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3: 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Boa noite.
5: Boa noite. Boa noite.

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1: Na Jovem 931.

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4: Na Jovem FM, 10 horas. 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
1: Na Jovem FM 10:30.

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Na Jovem 2:49.

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0: Senhor sempre tem feito nas nossas vidas, na nossa família. Continue conosco, nos abençoando, dando sempre da Tua graça, que o Teu poder e o Teu Espírito Santo, Pai, conduza nossas vidas, todos os dias, todos os momentos, em todas as circunstâncias. Pai querido, quero te apresentar esta segunda-feira, Pai, hoje, dia 6, mês de julho. Meu Deus amado, que a nossa vida seja pautada, Senhor, dentro da Tua vontade. Abençoa o nosso querido pastor, pastor Samuel do Nascimento Pinto. Abençoa cada ouvinte, Pai, proprietário desta rádio, cada família. Meu Deus amado, que esta programação, que esta voz, que este som alcance, Pai, vidas, Pai, alcance famílias, que faça grandes mudanças, ainda, Pai, neste dia. Em nome de Jesus te pedimos e por fé queremos te agradecer. Já começou novamente nesta segunda-feira mais um programa Onda de Esperança, trazendo paz, vida, graça e unção para a tua vida. Desde já quero aqui mandar aquele grande abraço para você.
1: Um abraço para você.
0: Que você continue sempre, sempre, sempre, sempre na presença do Senhor Jesus. Quero aqui também levar a palavra do Senhor, hinos maravilhosos, aos nossos queridos amados ouvintes, aqueles que não são evangélicos, aqueles que são católicos e outras denominações. Deus continue abençoando que são ouvintes assíduos deste programa, tá bom? Deus abençoe. Alô, Maria aí, irmã Maria Conceição, ou Conceição Oliveira. Deus abençoe os nossos amados irmãos nesta manhã. Vamos ouvir o hino Santo para Sempre. Que bênção. Deus abençoe. Daqui a pouco a gente volta.

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0: Glória a Jesus, você já ouviu aí, nos abençoados, santos para sempre. Ele não, estamos ouvindo aí, ele não desiste de você. É, graças a Deus, Deus continue vos abençoando. Você ouviu também Som dos 10 com Antônia Gomes. É, você vai ouvir e outro igual não há. É a pedido do nosso querido amado irmão Plácido Feira Barroso, a nossa querida, e ele está oferecendo também, além deste hino, todos os hinos para todos os ouvintes da programação desta manhã. Também mandar um grande abraço aqui para a nossa querida amada irmã Maria Lúcia, ela que já está indo para Belém fazer a sua consulta abençoada, indo aos médicos. Nosso Deus é o Deus que faz maravilhas. Glória a Jesus. Ela está pedindo um hino, vai dar tudo certo. Está oferecendo para toda a sua família. Que bênção! Deus abençoe a nossa querida amada irmã Maria Lúcia e os demais ouvintes ali da programação Onda de Esperança na congregação Rosa de Saron. Um grande abraço também aqui para o nosso querido amado irmão Bernardino. Deus continue abençoando sua vida, sua casa, sua família, em nome do Senhor Jesus Cristo. E por falar em família, ontem nós tivemos um culto da família lá na congregação Getsemane. Meu irmão, foi uma bênção. Glória a Deus. Louva a Deus por aquela congregação, né? E eu sei quanto Deus está trabalhando naquele lugar. Deus amado, irmãos, vamos ouvir os hinos agora esta manhã. Logo depois estaremos voltando mais uma vez, em nome do Senhor Jesus Cristo, com mais oferecimentos.
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1: Glória a Deus, aleluia. Você escutou aí nos abençoados nesta manhã, hoje do dia 6/7. Já são exatamente
0: na Jovem FM, 6:38.
1: Quer mandar aquele
0: abraço pra você.
1: Que chegue cheio de paz, cheio de alegria, cheio de Deus, que possamos ser
0: obrigado, meu Deus.
1: Gratos a Deus nesta manhã, né, onde mais um dia levantamos, né, acordamos com fôlego de vida nesta manhã, tá bom? Meus amados irmãos, ontem o nosso culto foi abençoado, culto da família. E lá as irmãs cantaram o hino A Família Marca de Léa Mendonça. Meu irmão, foi coisa de Deus. O céu desceu, Jesus fez coisas maravilhosas ontem, né? Famílias foram restauradas. Isso é a ação do Espírito Santo através da sua palavra, de adoração a Deus. Enquanto nós adoramos a Deus, enquanto nós demos tempo para Ele, né, o Senhor ainda cuida dos nossos, cuida da nossa casa, cuida da nossa família. Eu sei que nesses últimos dias o inimigo de nossas almas está mais ativo do que nunca, porque a Bíblia nos relata que ele veio para três finalidades: matar, roubar e também destruir. Mas em nome do Senhor Jesus Cristo, que possamos orar pela nossa família, guardar a nossa família. Entendo que nesses últimos dias o inimigo, com as suas artimanhas, seus projetos, ele tem arquitetado coisas horríveis para separação, para divórcios. Mas eu entendo também que há um Deus poderoso. É, e esse Deus, ele é o general de guerra. O nosso Deus, ele pode todas as coisas, mesmo porque na sua palavra ele continua dizendo que para ele nada é impossível. Aleluia! Para o nosso Deus nada é impossível. Talvez nessa manhã você esteja vivendo um relacionamento na tua família meio abalada, né, com momentos difíceis. Creia, coloque Jesus neste meio, deixe ele trabalhar na tua vida, deixe ele trabalhar no meio da tua família, deixe ele transformar. Aleluia, ele é especialista nestas coisas, tá bom? Desde já, que Deus te abençoe, te guarde, te ilumine, Deus te dê sempre um dia de paz, sempre na presença do Senhor. Aleluia, vamos ouvir agora o hino A Família Marca de Léa Mendonça. E ofereço para todas as famílias que estão conectadas, ligadas, ouvintes, né? Para você que está perto, você que está longe, lá para a irmã Keila, lá do Caraxó, nosso irmão José Luiz, Deus continue abençoando. Escute esse hino, guarde no seu coração.
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2: Nós precisamos aprender a valorizar mais as alianças. O nosso Deus é Deus de aliança. Aleluia. Ele valoriza a aliança. A meretriz, ela livrou da morte os homens de Deus. E por causa disso ele fez com ela uma aliança. Uma corda vermelha na janela da sua casa era o sinal da aliança. Aleluia. E quando os homens de Deus invadiram Jericó, toda a cidade foi destruída, mas a meretriz e a sua família foram salvas. Você imagina

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1: Graças a Deus. Vamos fazer a menção da palavra do Senhor Jesus Cristo, que se encontra no livro de Josué, capítulo de número 2, versículo de número 18. Aleluia. Glória a Deus. Diz assim a palavra do Senhor Jesus: se, vindo nós à terra, não atares este cordão de fio de escarlata à janela por onde nos fizeste descer, e se não recolheres em casa contigo teu pai, a tua mãe, teus irmãos e toda a tua família de teu pai, será que qualquer que sair fora da porta da tua casa, seu sangue será sobre a sua cabeça e nós seremos sem culpa. Mas qualquer que estiver contigo em casa, o seu sangue será sobre nós e nossa cabeça, se nele não puser a mão. Meus amados irmãos, o texto bíblico nos fala sobre Raabe, aquele grande texto bíblico onde fala que Josué envia os espias para olhar a terra, e a terra era Jericó. E a Bíblia diz que Raabe morava sobre os muros de Jericó. E interessante que a Bíblia faz uma observação quanto a Raabe no capítulo número 2, verso 1. Identifica ela como uma prostituta. E a Bíblia relata que esta mulher, sem valor para a comunidade, para a sociedade, ela acolhe e esconde os espias. A Bíblia diz que a cidade de Jericó sabe que aqueles homens estão lá. E a Bíblia relata também que ela os esconde. E os homens de Jericó passam e vão para outros lugares. Quando eles homens descem, ela começa a dizer: eu sei que o Deus de vocês é poderoso. Aleluia. E ela continua dizendo que aqueles homens, quando desceram, a conversa com ela, que tinha escondido, ela continua dizendo que o Senhor deu aquela terra ao seu povo, o povo de Israel. E que isso trouxe pavor, medo, agonia aos que moravam naquela cidade, inclusive neles. E que todos os moradores da terra estavam desfalecidos, desanimados por causa da notícia. E ela ficará sabendo que este Deus, o Senhor, fez-se abrir o mar. Aleluia. E justamente quando o povo saíra do Egito, e ela ficou sabendo também sobre o que o nosso Senhor tinha feito com os amorreus e os outros povos que foram encontrados pelo caminho. O que eu acho interessante é que ela se rende ao nosso Deus. Aleluia. Uma mulher prostituta, como diz a Bíblia. E ela então acredita que Deus é o único que pode salvar a sua própria família. Porque ela cria que quando o povo de Israel chegasse, ia acabar com todas aquelas coisas naquele lugar. E a Bíblia diz que depois que ela se esconde, ela faz uma aliança com aqueles homens. E o sinal era um fio de escarlata, um cordão vermelho, pendurado na janela por onde ela fez os homens escaparem ou fugirem. Isso nos dará a entender, meus amados irmãos, que só o sangue de Jesus, aleluia, só Ele pode livrar a nossa família, só Ele pode salvar, só Ele pode transformar, só Ele pode fazer maravilhas. Não há outro Deus senão o nosso próprio Deus, aleluia. E eu quero te dar uma notícia toda especial nesta manhã. O nosso Deus, assim como fez maravilha na vida da família de Raabe, Ele também faz maravilha na tua família. Aleluia. O nosso Deus é um Deus de milagres. O nosso Deus é um Deus do impossível. Diz a Bíblia Sagrada que eles fizeram um acordo com ela. Se caso o fio de escarlata não tivesse na janela, a morte daquela família seria culpa dela mesmo. Mas se tivesse, aleluia, eles não iriam fazer mal algum. Deixa eu dizer, enquanto tu estiveres e a tua família protegida debaixo das potentes mãos do Senhor, nenhum mal vai chegar na tua tenda. Ah, irmão, estou passando por um momento difícil de enfermidade. Isso é normal. Nós somos sujeitos a isso. Mas deixa eu dizer uma coisa. Deus ainda vai fazer muito mais na tua vida, na tua família. Creia nisso nesta manhã. O melhor de Deus ainda está para chegar. Enquanto o povo de Israel entra naquela cidade, faz os rodeios, e a Bíblia diz que os muros caem, mas a casa de Raabe, aleluia, ficou de pé. Sabe quem estava dentro? Raabe, a sua família. Sabe o que estava na janela? O fio de escarlata. O sangue de Jesus tem poder, aleluia. Enquanto tu estiveres fazendo a vontade do Mestre, não te preocupas com a tua família, que há salvação para ela. Jesus, Ele vai entrar com salvação. Quem sabe você nesses últimos dias, quem sabe tem pensado e desistido de orar pela tua própria família. Chegou o momento de você reatar e colocar novamente este fio de escarlata sobre a tua família. Aleluia. Meu irmão, os tempos são difíceis, não só para você, são para todos nós. Mas deixa eu dizer uma coisa, em nome do Senhor Jesus Cristo, continua crendo que esse Deus que abriu o mar, esse Deus que deu vitória contra os amorreus, contra os filisteus, contra os midianitas, aleluia, é o Deus também que vai dar vitória para a tua família. Enquanto a Bíblia estiver dizendo que o inimigo veio para roubar, matar e destruir, a Bíblia também continua dizendo, mas Jesus veio para dar vida e vida com abundância. E Ele dá vida hoje para a tua família, dá vida hoje para a tua casa. Aleluia. Nesta manhã, eu profetizo em nome do Senhor Jesus que tudo aquilo que foi planejado no inferno para tentar destruir a tua família, em nome do Senhor Jesus, está caindo por terra hoje. Xarabacandarábia. Tudo aquilo que foi arquitetado pelo inimigo de nossas almas, agora em nome do Senhor Jesus Cristo, todo o sangue do Senhor Jesus está tirando toda a artimanha que Satanás, todas as coisas que ele tem levantado para tentar afligir a tua família hoje. Não estou dizendo amanhã ou depois, é hoje. Pela graça, pela unção, pelo poder, pela promessa que Ele tem na tua vida. E por isso, ore comigo nesta manhã. Soberano e eterno Pai, eu te glorifico porque o Senhor é bom e a sua misericórdia dura para sempre. Senhor, neste momento, Pai, olha para esta família, para esta dona de casa, para este pai, para esta mãe. Olha, meu Deus amado, para este que luta, Pai, todos os dias pela sua família, que faz aquele abençoado, Senhor, trabalho, Senhor, de conquistar, Senhor, de alcançar. Deus, eu sei que por muitas das vezes o inimigo quis bagunçar, Senhor, mas o Senhor é o Senhor que dá vitória. E por isso, nessa manhã, Senhor, eu te glorifico, Senhor. Continue com cada um, Senhor, abençoando, dando graça. Em nome do teu Filho Jesus, nós te pedimos e por fé queremos te agradecer.
2: Nós precisamos aprender a valorizar mais as alianças. O nosso Deus é Deus de aliança. Aleluia. Ele valoriza a aliança. A meretriz, ela livrou da morte os homens de Deus. E por causa disso, ele fez com ela uma aliança. Uma corda vermelha na janela da sua casa era o sinal da aliança. Aleluia. E quando os homens de Deus invadiram Jericó, toda a cidade foi destruída, mas a meretriz e a sua família foram salvas. Você imagina

Glória a Deus, já estamos chegando em mais um término de mais um programa Ondas de Esperança. E como sempre, você é abençoado por estar ligadinho nesse programa, tá certo? Deus abençoe também a nossa querida amada irmã Vanessa, está ligadinha, ela manda os hinos oferecendo para a irmã Jéssica e para o Carlos. Amanhã com certeza estaremos aqui no mais um programa Onda de Esperança, e a nossa querida irmã Marcela Pires vai estar trazendo a poderosa e infalível palavra sobre missões. E amanhã, é amanhã neste programa, tá bom? Fica com este hino, já encerrando este programa. Que Deus te abençoe, te guarde, te ilumine, dê um dia de paz, um dia de alegria. E como sempre, sempre, sempre, sempre, na paz do Senhor!

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0: Muito obrigado, muito obrigado.
1: Falei, não, obrigado, querido, demais.
0: Tamo junto, cara. 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
0: Estamos de volta. Conexão Jovem aqui na sua Jovem FM. Agora 11 horas 4 minutinhos em Berivite. 11 e 4. Uma ótima manhã pra você. Obrigado aí pela audiência. Obrigado pela companhia. Galera ligada, curtindo aqui o som da Jovem FM, né? Só na Band. Aquele abraço super esperto aí pra você. Tá ligado aqui no som da preferida.
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0: Uma ótima manhã pra você. Até o meio-dia tem conexão. Hoje é segunda-feira. Segunda-feira de ressaca e de muita raiva, né? Tem gente que tá com raiva até hoje. Isso. No Brasil aí. Ô, seleçãozinha fraca demais, hein, papai?
3: Exatamente.
0: É, égua, pelo amor de Deus, né? Seleção brasileira envergonhou ontem a nação brasileira, né? Do, mais de 250 milhões de brasileiros ficaram decepcionados. E fora os países aí, Bangladesh, né? Que era a torcida toda do Brasil. O Brasil tem torcida no mundo inteiro aí, né? Vergonha. Vergonha mundial ontem, aquela seleção. Não merece, né? Tanto carinho, tanto esforço que a torcida brasileira fez, né? Pela vergonha daqueles cara jogando ali, viu? Pelo amor de Deus, rapaz. Uns ainda tentavam, agora outros tiravam até o pé da bola. Parece que estavam querendo entregar mesmo, né, não?
3: Exatamente.
0: Vergonha, né? Brasil pegar mais de 60, quase 70% de posse de bola da seleção da Noruega, isso é inadmissível, né, pro futebol brasileiro. Mas deu isso, né? Foi bom sair, melhor sair agora do que pegar uma peia da Argentina ou França lá na frente. É porque jogando do jeito que tava jogando aí a seleção, era peia, meu irmão, na certa, não tinha outra, né? Do jeito que a Argentina e a França estão jogando com sangue nos olhos, né? Ia ser massacre, e a vergonha seria maior ainda. Então, dos males, os menores, né? Então pronto, vamos nessa, seguindo em frente, né? Copa do Mundo pra gente já acabou, então vamos seguindo em frente, né? É, rapaz. Vamos lá, vamos seguir em frente porque nada se resume, né? A dizer que a seleção é tudo, né? Não, nada se resume a isso. Então, vamos pra cima, vamos pra frente que atrás vem gente. Então vamos nessa. 11 horas e 7 minutos, em Berivite, hora certa para você ligado aqui no Conexão, no oferecimento do Meia Meio Monjuense, ofertas especiais para você. 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

0: Vamos nessa agora, 11:09 em Benevides, hora certa pra você ligado aqui no som da Jovem FM. Tem sucesso pra você, é verãozão Pai d'Égua da Jovem.
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0: 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Legal, legal, bom demais ter você na nossa companhia, você ligado aí, curtindo, né, o Conexão Jovem no meio da sua manhã, tocando só as melhores músicas, é isso mesmo, é top demais ouvir aqui o nosso Conexão Jovem, é você conectado na melhor música, na melhor programação do seu rádio, nas manhãs aqui na Jovem FM, né? Então, bom demais ter você com a gente, bom demais ter você ligadinho com a gente, curtindo aí o nosso Conexão, tá bom? Conexão Jovem pra galera que tá ligada com a gente, aí o nosso abraço aí, o grande Miguel tá ligado com a gente lá no bairro das Flores. Alô, Miguel, Miguel e a Ângela. Aquele abraço pra vocês, obrigado pela audiência, tá bom? Seu Chico das Bananas, lá no bairro Independente, tá ligado com a gente, curtindo Conexão. O Chico, deixa eu ver quem mais aqui lá no bairro Médici, a Isabel e a Dona Sandra. Aquele abraço pra vocês, obrigado pela audiência. Olha só, aqui no centro da cidade, galera aí do Bob Esponja, um grande abraço, meu amigo JR, Alemão, toda a turma aí, um grande abraço, obrigado aí pela audiência. Pra turma que tá ligada aqui no som da Jovem FM, nas lojas aí no centro da cidade, né? O nosso muito obrigado aí pela audiência, onde quer que esteja ligadinho com a gente aí, né? Nos quatro cantos da cidade, né? Você tá no seu estabelecimento comercial, tá ligado na Jovem, nosso muito obrigado, sinta-se abraçado sempre, beleza? Deixa eu mandar um super abraço aqui pro meu amigo Batista Lima, galera lá do Garden Bistrô Mariápolis, para você saborear, para você ter aquela experiência gastronômica especial e que encanta, é isso mesmo, é só lá no Garden Bistrô Mariápolis, o lugar perfeito para você jantar, para você saborear aí os melhores pratos aqui na cidade de Benevides, tá bom? 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Pura, vamos nessa, é o Conexão, muito sucesso para você curtir.
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0: Atenção, jovem! Vai, dégua demais, mas o nosso Conexão vai chegando no final já, viu? É isso mesmo, finalzinho do nosso Conexão Jovem, agradecer aí a sua companhia, a sua audiência, a sua parceria nas manhãs aqui da Jovem FM, beleza? Grande abraço aqui do seu amigo Naldo Ferreira, uma ótima e abençoada tarde para todo mundo, um dia abençoado e maravilhoso para todos. Amanhã estaremos de volta, se Deus assim o permitir. Fique com Deus, que eu tô indo com ele. Tchau, tchau, galera, valeu que valeu!
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0: Na Jovem, meio-dia e um.
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1: Na Jovem FM, 12:31.
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1: Na Jovem FM, uma hora.
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3: Opa, boa segundona pra todo mundo aí, ótima semana, minha gente. Eu sou o Kleber Salles e está entrando no ar o seu Parada Retro. Nesse dia 6 de julho de 2026, a partir de agora as melhores músicas pra gente relembrar, né? Pra gente matar a saudade. Vamos direto ao túnel do tempo, resgatando aqui os clássicos dos anos 70, 80, 90 e 2000. Uma excelente segundona e vamos com a gente aqui para começar. O David Bowie chega cantando Let's Dance.
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Roy Orbison, You Got It. É uma das minhas preferidas, sem dúvida. Demais esse som, hein? You Got It. E agora vamos pro ano de 2002. Essa aqui marcou muito. Eu lembro dessa música quando eu comecei no rádio, rapaz. Essa tem boas lembranças desse baita som do Jorge Versilo, que nem maré. Dá nem pra acreditar que essa música já faz um tempão, né? Faz um tempão que já é sucesso.

0: Melody.
1: Wish You On A Star com Rand Crawford aqui no nosso Parada Retrô, fechando o primeiro bloco de hoje, uma versão bem dançante aí da música da The Covers Girls, né?
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3: Na Jovem 1:31.
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3: Já estamos de volta aqui no Parada Retrô de hoje e deixando aí o nosso abraço, né, para você que tá ligado, curtindo essa hora bacana de músicas boas, né? Só musicão rolando por aqui no nosso Parada Retrô. Para abrir esse bloco tem a voz potente, essa voz maravilhosa, uma voz clássica dos anos 90, e a gente traz agora para você aqui no Parada Retrô desta segundona, Toni Braxton, I Don't Want You.
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Don't Let the Sun aqui no nosso Parada Retrô. Don't Let the Sun Go Down. Demais, hein? Super clássico do George Michael e Elton John ao vivo. Um super encontro aí de grandes astros da música pop, né? Paul Anka. Hold Mount, The Morning Comes.

0: super clássico, hein? Sonzeira, viu? São as melhores músicas que marcaram gerações e que até hoje batem forte aí no nosso coração, hein? A gente volta amanhã com mais uma edição do Parada Retrô aqui no seu rádio. Eu sou Kleber Salles e amanhã a gente volta ao passado novamente, né? Aqui na melhor companhia do rádio. Até lá!
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2: Na Jovem, 1:59.
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Porque já é segunda-feira, my friend, 6 de julho de 2026. E por aqui, Jugodói, a locutora mais maluquete do seu rádio, trazendo aquela vibe, aquela energia pra te conectar, sim, às melhores músicas, ao melhor clima, né? Pra você começar super bem a sua semana é aqui no Interligados, tá? A partir de agora, participa aí, manda ver, me conta como é que você começou sua segunda-feira, sua semana. Pedidomusical.com.br ou pelo Instagram de Jugodói. Tá borocochô, né? Segunda-feira, Dia Internacional Mundial Intergaláctico da Preguiça. Mas não pode ser assim, não. Vira essa chave aí, pegue no tranco, nem que seja ladeira, morro abaixo, viu? Bora jogar pra cima, estamos prontos por aqui pra começar. Nayara Azevedo, bonzinho que trai, com Felipe e Rodrigo. Então, não é bonzinho não, viu?

assim temos o pontapé inicial aqui no Interligados, que já começou e começou quente. E pra você que tá afim de ouvir música boa e a melhor vibe do seu rádio, tá na rádio certa, my friend. Encerrando com Ava Max, Diamond Lies, com participação da estonteante Doja Cat. Daqui a pouquinho eu tô de volta com Brian Baer, vai rolar Luiz Capaldi, Doce Encontro em Líquido.

0: Na Jovem FM, 2:29.
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6: Hora de falar de Madonna, Confessions 2. O que se pode esperar do novo álbum de Madonna? Ela que tá daquele jeitinho, né? Que todo mundo conhece, é. Pra você que é fã da rainha do pop, temos novidade pra você. Enfim, é hora de cair o véu, né? Bom, aconteceu aí a tão aguardada revelação do conteúdo de Confessions 2 na última sexta, disco com o qual a cantora Madonna se propõe a dar prosseguimento a Confessions 1 na Dance Floor, álbum com a qual deu, em 2005, uma sacudida em sua carreira que já contava com mais de década de êxitos. Aos 67 anos, repito, aos 67 anos de idade, sobrevivente de uma geração de estrelas do pop como nunca se havia visto antes, né? Como Michael Jackson, Prince, que assim como ela, nasceram em 1958 para reinar sobre o mundo da música, a americana partiu para o desafio nada pequeno de criar um novo marco em sua carreira. E com isso, manter-se relevante num cenário em que as sensações do pop, cada vez em maior número, têm mais poder de fogo e juventude. A arma de Madonna é a reconexão com a pista. Em muitos sentidos, a mesma que fez o Confessions super bacana, né? Super dançante, de 21 anos atrás, inclusive guiada pelo mesmo produtor, o inglês Stuart Price. Afinal, se há algo que se mantém verdadeiro até hoje no funcionamento do pop, é que a dança se constitui no mecanismo mais eficiente de libertação das neuras, de preconceitos, fanatismos, ortodoxias e também de tudo que envenena o espírito. Então não é à toa que Confessions 2 provavelmente vai ser assim, né? Tão dançante quanto. Esse trabalho traz aí algumas participações, não vou me estender muito para você não ficar sabendo logo de cara o que vai rolar, mas vão ter participações especiais esperadas, viu? Além, claro, da bonitinha Sabrina Carpinteira, ela vai estar nesse projeto, viu? Então, para você que é fã da diva do pop, Madonna, se liga que vem aí novo projeto Confessions 2, para sua alegria, para minha, para a nossa, né? No auge de seus 67 anos, ela que dorme mergulhada no formol. É, né? Brincadeira não, viu? Seguimos por aqui com Interligados na Voz e Brian Bear, Azul.

0: Fechando mais um bloquinho aqui do Interligados. Pra você que tá curtindo a sua segunda-feira feliz da vida, semana de pagamento. E a gente vai com mais alegria, né? Com mais gosto. Encerrando com Jorge e Matheus. Feliz? Infelizmente. Daqui a pouquinho eu tô de volta com mais som. E hoje, no momento flashback, tem Skank com Canção Noturna. Os mineirinhos do Skank vão passar por aqui no momento viraria.
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Nossas notícias, falando de fofoca já, hein? Antes de fim, com Vitória Miranda, término pelo telefone de Luan Pereira com outra noiva, gerou polêmica. Ai, meu Deus do céu, é o gigante do sertanejo, né? Chegou ao fim o noivado entre Luan Pereira e Vitória Miranda e, segundo ela, a atitude partiu dele. O casal já estava junto há 11 meses e o término foi anunciado na última quinta-feira, dia 2. Gente, o cara andava apaixonado, louco com a mulher há pouquíssimos dias. O que que foi que aconteceu? Após rumores do término, a modelo confirmou e revelou o ponto final partiu dele. Segundo Vitória, ela dormiu um dia com ele, dizendo que a amava, e no outro, o cantor terminou porque o coração não ardia mais por ela. Bem confuso, né? Antes, porém, o cantor também viveu um término polêmico com Maria Eduarda Correia. Em 2024, Luan ficou noivo de Duda Correia, conforme conhecida nas redes sociais. Eles estavam juntos há 8 meses. O pedido foi feito durante um show de Réveillon em Santa Catarina, mas o romance chegou ao fim em junho de 2025. O término gerou polêmica porque a jovem acusou o músico de ter informado sobre o rompimento por telefone. Ela ainda contou que o motivo da separação foi feito pelo fato de os dois não terem se encontrado antes dela passar a noite na casa de amigas, durante uma noite do pijama só para mulheres. Na ocasião, Luan publicou uma sequência de vídeos na qual negava que a decisão aconteceu do nada e explicou que estava seguindo caminhos diferentes, cada um com vontades e objetivos pessoais distintos. A situação causou a maior polêmica na época e internautas relembraram a atitude do sertanejo após o anúncio de fim com Vitória. O que acontece com esse cara, hein, gente? Pra mim, o coraçãozinho dele só tem aí uma pessoa que ele pensa, Ana Castela. Engraçado que 2 dias antes, depois do término, o Luan Pereira continuava comentando, né, as fotos da influencer aí, né, nas redes sociais, da sua agora ex, né? Meio confuso, né, eu tô falando. Meio confuso, gente. Não dá pra entender absolutamente nada. Esse cara realmente tem aí, né, uma questão com relacionamentos, com namoros, que nada vai pra frente, nada dá certo. Eu acho que o coraçãozinho dele é de Ana Castela. Pronto, valeu, viu? Ah, esses dois dão uma liga super legal, viu? Bom, vamos continuar acompanhando, né? Se daqui a pouco o cara já vai ter outra pessoa, porque ele é assim, ele não deixa nenhum assento esfriar. Depois desse momento, Maria Fifi, um Interligados da sequência por aqui. Aumenta bem esse volume de Sim, o Coração Bocó.

0: Lacrando mais um bloquinho aqui do Interligados. Pra você que tá ouvindo a gente pelo site, pelo app, tá levando a gente de carona no seu carango. Belo, aguenta, coração, aguenta, que daqui a pouquinho eu tô de volta com o momento flashback e velharia pra você.
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2: Na Jovem 3 e meia.
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De volta por aqui com o momento flashback no Interligados, aquele momento velharia, aquele momento, né? Cheirinho de naftalina no ar. Como eu já dei um spoiler por aqui, né? Pra você que conferiu no início do programa, hoje teremos Skank, Canção Noturna. Pra você matar saudade aqui, né? Dessa banda mineirinha de Belo Horizonte, que infelizmente, né? Já chegou ao fim. Mas que começou a sua carreira lá no ano de 1991, na cidade de BH. Durante toda a sua trajetória, sua formação foi composta por Samuel Rosa, vocal, guitarra e violão, Henrique Portugal, teclados, violão e vocal de apoio, Lelo Zanetti, baixo e vocal de apoio, e Haroldo Ferretti, bateria. A banda já vendeu mais de 6 milhões de gravações, tornando-os um dos artistas musicais que mais venderam no Brasil. Então, sem muito blá blá blá, vamos ouvir, cara, Skank, Canção Noturna no Interligados, momento velharia flashback.

0: finalzinho aqui do Interligados, em especial pra você que tá ouvindo a gente, né? Em volume máximo pra espantar a preguiça e a friaca. Ellie Goulding, Fields of Good. Bom, posso mandar mais abraços por aqui, produção? Então eu vou mandar um beijo aqui pra Daniele Bertotti. Beijo, viu, Dani? Ouço todos os dias o seu programa voltando do trabalho pra casa. Adoro as notícias, os famosos, fofocas da internet. Dani, valeu demais pela sua mensagem, pela sua participação aqui no programa, viu? Seja muito bem-vinda, apareça sempre que quiser, fechado? Aquele abraço especial também para o José Francisco da Costa, me mandou, acho que uma florzinha, dando tchau. Valeu, viu, José, pela florzinha, muito bonitinha, por sinal, viu? Manda aquele alô em especial também para a Lúcia de Fátima e também para o Geraldo Roberto Cardoso. Daqui a pouquinho eu tô de volta com mais Interligados. 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

Bora trazer mais notícia, mais informação pra você que gosta de ficar antenado, tá na rádio certa, viu? Porque o Gil Godoy sempre traz pra você uma informaçãozinha, uma noticiazinha, uma fofoquinha, um negocinho, né? Vamos falar de Aline Moraes, que vestiu transparência para ensaio em meio à natureza deusa. Sempre achei ela muito bonita, viu? Sempre achei ela lindíssima, né? E ela está, inclusive, aí no horário da tarde. Ela tá à tarde naquela novelinha lá, Além do Tempo, que tá reprisando na Rede Globo ali de televisão. Aline Moraes fez chover elogios com um ensaio fotográfico em meio à natureza. A atriz exibiu a beleza natural e sensualidade, além de impressionar fãs, apostando em um vestido transparente. Claro que ela continua belíssima, não é mesmo? Ah, meu Deus do céu. Nos registros, a Aline surgiu com os cabelos e o corpo molhado, enquanto posava em um cenário cheio de plantas. A locação escolhida pela atriz se trata de uma floresta que fica nos arredores do Cristo Redentor, na cidade mais do que maravilhosa. Será que não tá com frio não, gente? Tadinha, meu Deus do céu. Nos comentários, admiradores se derreteram pela estrela. Simplesmente maravilhosa, escreveu um deles. É um privilégio admirar uma beleza tão grande, comentou a outra. Uma deusa, elogiou um usuário no Instagram. Ela é mesmo belíssima, né, gente? Continua belíssima, continua lindíssima. Pra você que tá com saudade aí, né, de ver a Aline Moraes nas novelinhas, você pode conferir Além do Tempo, que tá sendo reprisada na Globo, no horário da tarde. Não sei exatamente o horário, né? Mas eu sei que é no horário da tarde. Deve ser depois daquele jornal lá que passa na Globo? Pois é. Nas redes sociais, a Aline costuma dividir fotos conceituais e partes raras de sua rotina pessoal. Em entrevista, a artista já havia contado que gosta de viver distante dos holofotes quando não está trabalhando. Mas estava lindíssima, né? Confira você as fotos também. Enquanto isso, a gente segue de música, né? Porque afinal de contas é segunda-feira e se não tiver uma musiquinha, meu bem, a gente não consegue tocar o barco. Adiante.

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0: Encerrando por aqui mais um super bloco do Interligados. É, pra você que tá ouvindo o Jogodó e do site pelo app, muito obrigada pelo carinho da sua audiência. Fica aí que é jogo rápido, eu volto já. Vou colocar uma garrafa de café debaixo do braço pra crescer o corpo por dentro.
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4: Hora de falar de Poliana Rocha, que reagiu à notícia de que Virgínia Fonseca estaria banida de festa de aniversário de Leonardo. Eita, nós, vamos te contar essa parada, viu? Poliana Rocha resolveu reagir a um post feito no Instagram de notícias Mundo Novo Mil Grau na última semana sobre a festa de aniversário do seu marido Leonardo, que celebra 63 anos no dia 25 de julho. A influenciadora desmentiu a informação de que a ex-nora Virgínia estaria banida da lista de convidados e não poderia acompanhar os três filhos, Maria Alice, Maria Flor e José Leonardo, na comemoração. Mentira! Reforçou a mãe de Zé Felipe, pai das crianças, que vivem com a mãe desde o fim do casamento em maio do ano passado. Vamos acompanhar, né, se realmente é mentira ou não, se Virgínia vai aparecer no aniversário do ex-sogro, cantor Leonardo. Eu acho meio difícil, viu? Acho complicado, se até mesmo porque o próprio cantor Leonardo não esteve na festa, né, na comemoração de aniversário da neta, né, em que Zé Felipe foi, claro, né, pai da criança, mas o avô, mas a avó Poliana Rocha não estiveram por lá. E aí, você acha que ele vai dar as caras ou não? Vamos acompanhar e saber se realmente essa treta existe ou se é invenção do povo que fala demais que tem a língua comprida. Vamos acompanhar e te contar aqui assim que a gente souber, fechado? Enquanto isso, a gente ouve música, né? Pra você que tá no trampo, pra você que tá no trânsito, pra você que já tá em casa largado nesse sofá, pra você que tá em casa lavando as vasilhas, não é mesmo? Deu tempo de lavar antes, tá lavando é agora. Muito obrigada sempre pelo carinho da sua audiência, tá? O Interligado segue por aqui com o último bloco, Matheus e Cauã, efeito dominó com MC Livinho.

E assim vencemos o Dia Mundial Intergaláctico da Preguiça, nossa segunda-feira aqui no Interligados, encerrando super bem com Shampoo, Love on Fire, com Dua Lipa maravilhosa, estonteante, recém-casada, né? Ela que subiu ao altar pouquíssimo tempo, acho que ainda tá no de mel se bobear. Vou ficando por aqui, agradecendo demais a sua companhia. Não se esqueça, amanhã tem mais Interligados. Quer participar? Manda já a sua mensagem no pedidomusical.com.br ou pelo Instagram de Gil Godoy. Procure por mim aí. Aquele beijo salado. Até amanhã. Tchau!

0: 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Na Jovem 4:59.
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1: Opa! 17 horas, 15 minutinhos. Você ligado comigo, Charlisson do Brasil. Vamos juntos até às 18 horas. Comunicando a boa música, boa informação, utilidade pública, participação do ouvinte. É o Zap da Jovem. 9 80 50 71 15. Égua. Vamos lá. 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Vamos lá pra cima, tá chegando sucesso. Boa tarde.

0: Opa! 17 horas. É, rapaz, ligado na Jovem FM, 17 horas e 29 minutos. Já mandando aquele alô pra galera. Um alusão aí especial, meu amigo José Roberto, Robert Modelo, lá no bairro das Flores. Fala, caceteiro! É, rapaz, ele quer uma lá do fundo do baú, segundo as informações aí, meu amigo DJ Lucas Incomparável. É aquela do passadão pra ele, que ele tá. Ele tá triste ainda que o Brasil perdeu, né? Então tu vai jogar aquela sofrência lá do passado, aquela lá do. Tu sabe qual é, tu sabes, né? Uma daquele que ele tá lá no bar pensando. É verdade. Grande Robert Modelo, a Dona Maria lá no Bairro das Flores, ligado na Jovem FM. Aquele abraço do Charleston do Brasil. Galera que tá ouvindo a Jovem FM, né, rapaz? Marcelinho Carioca. Vou tentar todo o tempo, né, meu filho? Tá ligado com a gente também o meu amigo, é o Ricardo Osga, lá no Jardim Ipanema. Alô, Ricardo. Tá triste, né, mano? Não deu pro Brasil ganhar, não. É, grande Ricardo Osga, ligado da Jovem FM também. Deixa eu ver aqui. Boa tarde, minha amiga Maria Sueli, lá no bairro de Fátima, da Grande Belém, ligado conosco. Obrigado pelo carinho da audiência. Aí, informando para você aí, vamos trabalhar. 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Vamos trazer o que? Bloco de apoio cultural já já, muita música gostosa pra você, boa tarde.
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1: Muito bem, você ligado na Jovem FM. Estão pedindo a música Rei Vaqueiro. É, a música aí para Mentir Pra Mim. Ego, rapaz, música do Rei Vaqueiro. Vai tocar já já pra você, viu? Música do Rei Vaqueiro para Mentir Pra Mim. Galera ligado na Jovem FM, alusão aí pra elas. Este, fala nisso. Ela tá ligada, só da manha, né? Olha quem tá ligado agora, nova ouvinte. Tem carteirinha aí, né? Alusão a minha amiga Mari. Alô, Mari, aí do Santos Dumont. É a nossa ouvinte nova, escutando a Jovem FM 87.9. Aquele abraço do Charlisson do Brasil. É o Balança Benevides até às 18 horas. Nos Boto Digital, DJ Lucas Incomparável, tá certo? Grande Mari! Aliás, não é Mari não, rapaz, perdão. É Marli! Me perdoe, meu amor. É a Marli, lá do Santos Dumont, tá certo? Aquele abraço, né? Então, deixa eu ver aqui. Vamos novamente fazer o seguinte. Então, uma alusão para minha amiga Marli aí do Santos Dumont, tá ligado com a gente. Muito obrigado pelo carinho da audiência. É o Balança Benevides até as 18 horas nos Botos Digital, ele e DJ Lucas Incomparável. E vamos trazer sucesso pra galera atendendo o Rei Vaqueiro. Aí a música, né?

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1: Olá, minha gente, estamos de volta. Muita música gostosa e pedidos musicais. Meu amigo Newton Monteiro, tá ligado? Lá no bairro da Liberdade, na companhia do meu amigo Si. Alô, Si! Ele e Osvaldo, mecânico, grande Osvaldo, já trabalhou também na FM, né? Antiga FM, fazia um programa, ou programa Pai Dega, fazia um programa da saudade, né? Grande Osvaldo, velha guarda, grande mecânico ligado lá do Belo Jardim 1, né? Aquele abraço pra você, mano. E meu amigo Si e meu amigo Newton Monteiro, agente de portaria, ligado lá no bairro da Liberdade. Valeu a todos vocês, ligado no Balança Benevides. Segunda a sexta-feira, das 17 horas às 18 horas. Valeu! Deixa eu ver aqui, rapaz. Deixa eu ver também, tem um alôzão aqui para, mais uma vez, o Robert Modelo, o homem do reggae. Ele que gosta do reggae, né, papai? Amanhã a gente vai tocar. Já está chegando o finalzinho do programa. É, rapaz. 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Felizmente, é só uma hora de programa, é rapidamente. Voltaremos amanhã, se Deus assim o permitir. Alô, Marcos Mito, daqui a pouco eu falo com você, mano, tá bom? Vamos preparar um momento de oração. Oração vai para a família Silva, família Araújo, a passagem do aniversário do Jean-Claude, né? Dedicando aí a família Silva, família Araújo, né? Passagem do meu primo Jean-Claude, esteve no berço, então que Deus abençoe. Vamos preparar um momento de oração. Meu primo Jean-Claude, que esteve no berço, com certeza aí muita saúde e realizações na sua vida, meu primo. Em nome dos seus irmãos, sua esposa, enfim, seu filho. E cada um possa sempre estar de bem com a vida. E você é uma das pessoas maravilhosas, tá bom? Finalizando o nosso trabalho aqui, a oração da família vai também para o meu amigo Guedes, sempre ligado conosco. Obrigado pelo carinho da audiência. Vou ficando por aqui. Vamos preparar um momento de oração. Copo com água já está aqui. Alô, Si! Alô, Osvaldo! Alô, Nilton Monteiro! Um abraço aí, Manuel, a Rosa Maria Pequena Sofia, sempre ligado lá na Rua do Banco do Brasil. É o momento de oração chegando para você.
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1: Ó Senhor, nosso Deus e nosso Pai, é o momento mais importante da nossa programação. Venho até este momento de oração, Senhor, pedindo encarecidamente o teu perdão. Visita pessoas que estão doentes, estão no leito, na cama, na dor, no cárcere privado, há pessoas que estão no UTI, no CTI, no cárcere, enfim, meu Pai, aquela pessoa que está passando por um momento de cirurgia grave, de repente um acidente que foi acometido, mas o Senhor é o médico dos médicos, Senhor dos senhores, e assim, para que teu nome seja glorificado, em uma corrente de oração, e todos sejam livres, libertos, transformados, e através do copo com água seja um santo remédio para a cura do corpo e da alma, do espírito, aquele que crê. Diga amém e graças a Deus. Minha gente querida, que Deus abençoe e nos guarde. Vem aí o Brega Show, boa noite. Vou ficando por aqui, voltaremos numa outra oportunidade. Tchau, tchau, boa noite, cidade. Deixando essa canção bonita para você, você que está acompanhando o Balança Benevides. Essa música bonita para você, Marcos Antônio, pai, que Deus abençoe. Tchau, tchau.

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pra você ligado na Jovem FM, 18 horas e 8 minutos. Programa Brega Show pra você. A partir de agora, vamos juntos até as 19 horas com uma hora de pura marcante pra você curtir, viajar, relembrar daqueles momentos bons que não voltam mais. E a gente vai por aqui fazendo aí a sua trilha sonora desse começo de noite, tá bom? Vamos que vamos, pra cima! 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

0: você ligado na Jovem FM, você sintonizado, você curtindo aí o nosso programaço Brega Show, viajando na onda das marcantes, marcante Pai d'Égua, Bruno e Trio, Rubi, a nave do som tocando pra você no Brega Show.
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0: como eu sempre digo, as melhores tocam aqui, ó.
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0: Olha, deixa eu abraçar a galera que já tá ligada com a gente, curtindo aí o nosso programaço Brega Show, galera que tá ligada aí na 87.9. Olha, deixa eu mandar um abraço aí pro DJ Beto Saudade, DJ Pedrinho, DJ Hat, estão ligados aí com a gente, curtindo aí o nosso programaço Brega Show. DJ Silvinho Benevidência e o Gino GDA, rapaz, estão ligados aí na 87.9, curtindo aí as marcantes lá no Santos Dumont. Valeu pela moral, tamo junto. DJ Hat, por onde passa o programa Brega Show, ele leva a galera pra escutar. Tô te falando, meu irmão. Esse Hat tem que tirar o chapéu, viu? É o homem do Bermuda Saudade, rapaz. Olha esse nome, Bermuda Saudade. Pode crer, grande Hat. Um abraço, meu irmão, é nóis sempre. Olha, deixa eu mandar um abraço aqui pra Dona Lídia também, na 3 de fevereiro, tá ligada com a gente aqui na 87.9, curtindo o nosso programaço Brega Show. É, tem mais um abraço aqui, olha, DJ Dieguinho das Marcantes, rapaz, tá ligado com a gente também aqui na 87.9, já mandou aquela mensagem aqui no zap da Rádio Jovem FM. Tá curtindo aí o nosso programaço Brega Show, valeu, mano. Ana Roberta também tá ligada aqui na programação da Rádio Jovem FM, no nosso programaço Brega Show. Galera que se liga aí de segunda a sexta-feira, a gente, claro, sempre tocando as melhores. Hoje, segundona, segunda-feira tá daquele jeito, meu, pelo amor de Deus. Michel Benícios, lá em Marituba, também tá ligado com a gente, curtindo através aí do nosso aplicativo da Rádio Jovem FM. Valeu, mano, um abraço, é nóis. Deixa eu ver aqui quem mais também tá ligado na 87.9. É, deixa eu mandar um abraço aqui, rapaz. É, pra galera lá em Canutama, rapaz, manda um abraço, meu grande amigo Cabral, ele, o Fernandinho, toda a galera lá curtindo o nosso programaço Brega Show, já mandaram aquela mensagem aqui, estão sintonizados aí na 87.9, forte abraço pra vocês aí, tá bom? 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Vamos nessa!

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0: Pra você ligado, sintonizado na frequência 87.9, ouvindo aí o nosso programa Maço Brega Show. Pra finalizar o nosso programa aí com a banda Voo Livre, Som Moraes, a nave de Barcarena. Claro que sim, que sim, que sim, que sim.
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0: você. A gente chega na reta final desejando pra você aí uma ótima semana abençoada de muitas coisas boas, tá bom, gente? Papai do Céu abençoe a nossa semana que tá começando hoje, beleza? Uma ótima noite abençoada pra todos nós. Amanhã estamos de volta no mesmo horário, do mesmo canal, com o nosso programaço Brega Show, pra você ficar ligado, sintonizado na 87.9, tá bom? 19 horas e 3 minutos, nosso tempo já tá estouradíssimo.

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2: Anos e grupos específicos. Os demais deverão ser vacinados em clínicas particulares. Reportagem Nazi Brum.
3: Atenção, médicos de todo o país. Estão abertas as inscrições para edital de contratação de especialistas para o SUS.
4: Ao todo, são disponibilizadas 1.138 vagas imediatas, que abrangem 309 municípios nas 5 regiões do país.
3: Entre as especialidades, a área de anestesiologia lidera a oferta de vagas com 290 no total.
4: E as demais estão distribuídas entre ecocardiografia, cirurgia geral, endoscopia digestiva, colonoscopia e oncologia clínica.
3: As inscrições devem ser feitas pela internet na plataforma da UNASUS, no endereço acesso.unasus.gov.br.
4: 3 em cada 10 estudantes de 13 a 17 anos se sentem tristes sempre ou na maioria das vezes.
3: E 18,5% dos jovens pensam que a vida não vale a pena ser vivida. É o que aponta o IBGE.
4: Para criar um espaço de escuta e encaminhar esses adolescentes ao atendimento psicossocial no SUS, os jovens contam com a rede Pode Falar.
5: Um canal de escuta acolhedora e sem julgamentos. Essa é a rede Pode Falar, que atende adolescentes e jovens de 13 a 24 anos em emergências psíquicas e emocionais. De acordo com o IBGE, 3 em cada 10 estudantes de 13 a 17 anos se sentem tristes sempre ou na maioria das vezes. 42,9% dos alunos responderam que se sentem irritados, nervosos ou mal-humorados por qualquer coisa. 18,5% pensam sempre ou na maioria das vezes que a vida não vale a pena ser vivida. Os dados são da Pesquisa Nacional de Saúde Escolar, divulgados esse ano. A Rede Pode Falar é um canal gratuito e anônimo que pode ser acessado pelo celular de maneira fácil, rápida e simples. A vice-coordenadora Marina Oliveira fala sobre a importância do projeto.
6: Ele usa a internet, né, usa a possibilidade do online para chegar a adolescentes do Brasil inteiro. E ao mesmo tempo ele facilita a escuta acolhedora desses adolescentes jovens, né, por ter esse sigilo e essa coisa anônima garantida. Ela fica muito mais à vontade para se abrir.
5: Atualmente, 20 instituições compõem a rede Pode Falar em todo o país. As equipes de atendimento são formadas por estudantes de graduação de diversas áreas do conhecimento que são supervisionados por docentes. Todos eles passam por um processo contínuo de formação em saúde mental. Lucas Bonfim, de 31 anos, é um dos atendentes. Estudante de engenharia química na Universidade Federal de Sergipe, ele integra a equipe desde o início deste ano. Mesmo o curso não sendo da área da saúde, ele acredita que o trabalho complementa a sua formação e fala sobre a importância da experiência de escuta.
7: O objetivo do projeto realmente é escutar, a gente conseguir acolher e escutar o que a pessoa tem a falar.
5: A Rede Pode Falar funciona como uma espécie de porta de entrada digital para o atendimento psicossocial do SUS, como explica o diretor do Departamento de Saúde Mental, Álcool e Outras Drogas do Ministério da Saúde, Marcelo.
8: Ele pode criar uma porta de entrada da mesma forma que a gente criou com pessoas com problemas com jogos e apostas, que ela é feita em pequena escala, mas que ele é muito bem avaliado, ele é muito bem sucedido onde ele é aplicado e articular isso à rede de atenção psicossocial.
5: A rede Pode Falar está disponível pelo site podefalar.org.br e também pelo WhatsApp ou Telegram. Com locução de Edinaldo Júnior, reportagem Luciana Colares de Holanda.
3: O telefone para atendimento no WhatsApp é o 6199-660-8843.
4: E no Telegram, o nome de usuário é @podefalar.
3: E está disponível na plataforma da Universidade Aberta do SUS, curso em saúde de populações expostas a agrotóxicos.
4: A formação é feita à distância e voltada a profissionais do Sistema Único de Saúde e a demais interessados no tema.
3: O curso reúne conteúdos sobre vigilância em saúde, incluindo identificação e monitoramento de situações de exposição a agrotóxicos.
4: As inscrições podem ser realizadas diretamente na plataforma da universidade, no endereço no endereço unasus.gov.br.
3: Para muita gente, viajar de avião pode ser sinônimo de comodidade, mas...
4: Mas, para outras pessoas, o transporte aéreo pode resultar em muita dor de cabeça.
3: Por isso, a Agência Nacional de Aviação Civil criou uma plataforma para registrar reclamações sobre serviços prestados pelas empresas aéreas.
9: Quem precisar registrar uma reclamação sobre serviços prestados por empresas aéreas pode utilizar a plataforma NAC Passageiro. O acesso é feito com uma conta gov.br e permite enviar manifestações à Agência Nacional de Aviação Civil, ANAC, acompanhar o andamento do atendimento e avaliar a resposta apresentada pela empresa. Durante o processo, a reclamação é encaminhada à companhia aérea, que responde ao passageiro dentro do prazo previsto pela regulamentação da ANAC. O sistema também permite a troca de informações entre as partes até a conclusão do atendimento. Além do registro de reclamações, a plataforma disponibiliza um painel público com indicadores sobre atendimento das empresas participantes. Os usuários podem consultar informações por companhia aérea, período e nacionalidade da empresa, além dos assuntos mais frequentes registrados pelos passageiros. Dilson Santa Fé, para a Voz do Brasil.
4: Cidadão pode conhecer mais sobre seus direitos na hora de ir às compras.
3: A Secretaria Nacional do Consumidor está com inscrições abertas para mais de 30 cursos gratuitos e totalmente online.
10: A iniciativa, realizada em parceria com a Universidade de Brasília, busca ampliar o acesso à informação e fortalecer a proteção dos direitos do consumidor. Entre os temas disponíveis estão práticas abusivas, proteção contratual, proteção de dados pessoais, consumo seguro, educação financeira e prevenção ao superendividamento. A coordenadora da Escola Nacional de Defesa do Consumidor, Ana Cláudia Santana, destaca que os cursos são uma oportunidade de formar cidadãos com um padrão de consumo mais consciente.
11: A plataforma é disponível para pessoas a partir de 16 anos, então é uma possibilidade de que na descoberta, né, ali da sua identidade, da sua cidadania, ela consiga descobrir de forma consciente a utilização, né, dos seus recursos financeiros.
10: Um dos destaques é o curso voltado para as bets, que vai abordar os direitos dos consumidores diante do mercado regulado de apostas de cota fixa e os impactos das novas relações de consumo envolvendo o setor. Para Ana Cláudia Santana, o crescimento das plataformas de apostas virtuais trouxe a necessidade do cidadão se informar e conhecer os riscos que envolvem a prática.
11: Temos o curso de bets, né, de capacitação para conhecer qual a funcionalidade dessa, e o registro legal dessas empresas que estão crescendo aí cada vez mais e de forma ilegal, então a gente precisa fazer isso. O crescimento é absurdo, a comunicação com o cidadão para que a utilização desses aplicativos de jogos sejam conscientes, né, informe do risco.
10: As inscrições estão abertas até 20 de julho pelo portal da Escola Nacional de Defesa do Consumidor. Os cursos são online e gratuitos e as aulas começam no dia 27 deste mês. Reportagem Thaís de Araújo.
4: Lembrando, as inscrições devem ser feitas na plataforma da escola.
10: São online e gratuitos. E as aulas começam no dia 27 deste mês. Reportagem Thaís de Araújo.

0: à Venezuela para apoiar as ações de resposta em saúde após os terremotos que atingiram o país. A carga reúne 100 mil doses da vacina contra a febre amarela e 250 mil doses da vacina contra a raiva canina, destinadas ao controle de doenças em situações de emergência. Segundo o Ministério da Saúde, as vacinas enviadas não comprometem o abastecimento do Sistema Único de Saúde, o SUS. O transporte foi realizado em voo humanitário com chegada neste domingo, dia 5, para distribuição das doses. Desde o dia 24 de junho, foram confirmados 2.645 mortos e 12.666 feridos. O governo venezuelano já registrou 86.117 famílias afetadas e 15.050 desalojadas. Até agora, 885 edifícios foram afetados e outros 189 desabaram. Lucília Araújo para a Voz do Brasil.
1: Na época de reprodução dos peixes, a pesca é proibida para garantir a preservação das espécies.
2: Durante o período que é chamado de defeso, os pescadores têm direito a um seguro.
1: O pagamento tem início amanhã.
3: O Instituto Nacional do Seguro Social, o INSS, começa no dia 7 de julho o pagamento do seguro defeso para mais de 149.500 pescadores artesanais. Os benefícios referentes aos períodos de defeso anteriores a 2026 vão ser depositados em parcela única para quem já teve o direito reconhecido. Os pescadores que aguardavam apenas a liberação dos recursos podem consultar a situação do pagamento pelo aplicativo Carteira de Trabalho Digital ou pelo portal Emprega Brasil. Já quem ainda tem o pedido em análise deve acompanhar o processo pelo Meu INSS ou pela Central 135. Os benefícios aprovados posteriormente vão ser pagos nos próximos lotes.
4: Claudimário Carvalho para a Voz do Brasil.
2: Estão abertos 5 editais do CNPq voltados para a equidade étnica, de raça e de gênero.
1: As chamadas também incentivam a produção de conhecimento sobre desigualdades.
2: Saiba quem pode participar e até quando é possível se inscrever na reportagem de Graziele Bezerra.
5: O Conselho Nacional de Desenvolvimento Científico e Tecnológico, CNPq, está com 5 chamadas públicas abertas, além de 2 projetos voltados ao tema da equidade étnica, racial e de gênero na ciência brasileira. O presidente do CNPq, Olival Freire Júnior, destacou o conteúdo dos editais.
6: E esses 5 editais, eles têm muito de ações tipicamente educacionais voltadas para a inclusão na área de ciência, tecnologia, engenharia, mas tem algumas ações que são voltadas especificamente para a produção de mais conhecimento, conhecimento novo, conhecimento de qualidade sobre esses problemas que têm que ser enfrentados, tanto quanto os problemas de saúde pública, os problemas do petróleo, os problemas da agricultura e tantos outros.
5: Com inscrições abertas até 10 de agosto, a chamada pública Asas para o Futuro é voltada para a inserção de mulheres de 15 a 29 anos no mercado de trabalho. Já a segunda edição da chamada Atlânticas está com inscrições até 30 de setembro e concederá bolsas no exterior para cientistas negras, indígenas, quilombolas e ciganas. Em outra vertente, o projeto Inspiração é destinado à formação de jovens negras na área da indústria da energia. O programa Lélia Gonçalves vai financiar pesquisas sobre desigualdades étnico-raciais. Também há um edital para fortalecer o Sistema Nacional de Promoção da Igualdade Racial. Serão desenvolvidos ainda projetos voltados para a rede de pesquisa em igualdade racial e para ações afirmativas do Instituto Rio Branco, com concessão de bolsas para pessoas negras candidatas aos concursos de ingresso na diplomacia. As informações completas e os editais estão em gov.br/CNPq. Reportagem Graziele Bezerra.
1: Estão abertas as inscrições para o edital BNDES Periferias Fortes Nordeste.
2: A iniciativa é voltada a organizações da sociedade civil que atuam em favelas e comunidades periféricas da região para atender a população que vive nesses locais.
7: O objetivo é fortalecer organizações da sociedade civil e coletivos ainda não formalizados que atuam em favelas e comunidades periféricas da região. Lançado em parceria com o Instituto Eclos, o edital

0: vai selecionar 85 iniciativas nos estados de Alagoas, Bahia, Ceará, Paraíba, Pernambuco, Piauí, Rio Grande do Norte e Sergipe. As organizações selecionadas vão participar de uma jornada de desenvolvimento institucional executada pelo Instituto Eclos, com capacitações, mentorias especializadas, apoio à formalização e acesso a recursos financeiros de até R$100 mil, no caso das organizações de pequeno porte, e de até R$300 mil para as organizações de médio porte. É o que explica a chefe do Departamento de Inclusão Produtiva e Educação do BNDES, Celina Rangel Tura.
1: Vão receber recursos para desenvolver os projetos, que os planos de negócio que vão ser construídos a partir dessa capacitação e mentoria. O recurso é livre para onde essa instituição entende que vai fortalecer institucionalmente a sua capacidade de executar melhores projetos, captar mais recursos, e aí são vários objetivos que a gente quer.
0: Podem participar do edital BNDES Periferias Fortes Nordeste, organizações sem fins lucrativos formalizadas e coletivos ainda não formalizados, desde que tenham histórico comprovado de atuação em seus territórios. As iniciativas devem promover benefícios para populações de baixa renda, principalmente em áreas como geração de emprego e renda, educação, saúde, esporte e justiça, entre outras. As inscrições estão abertas até o dia 12 de agosto no site eclos.org/periferias-fortes. Atenção para como se escreve Eclos: E-K-L-O-O-S. Reportagem André de Barros Lima.
2: A Defesa Civil Nacional reconheceu a situação de emergência em mais 77 cidades atingidas por desastres.
3: Podem obter reconhecimentos cidades que sofreram com secas ou fortes chuvas.
4: A maior parte dos municípios teve emergência declarada por estiagem. Jaicatu, no Maranhão, e Goiânia, em Pernambuco, foram castigadas por fortes chuvas, enquanto Piauí, em Minas Gerais, obteve o reconhecimento federal por queda de granizo. Cidades com reconhecimento federal de situação de emergência ou de estado de calamidade pública podem solicitar recursos ao Ministério da Integração e do Desenvolvimento Regional. A solicitação deve ser feita por meio do Sistema Integrado de Informações sobre Desastres. A Defesa Civil Nacional oferece uma série de cursos à distância para habilitar e qualificar agentes municipais e estaduais para o uso do sistema. Natália Kozlik, para a Voz do Brasil.
2: A realização de concursos públicos para a Receita Federal e o Banco Central.
3: Juntas, as seleções vão oferecer 316 vagas para cargos de nível médio e superior. São 146 vagas para a Receita e 170 para o Banco Central.
2: Os editais devem ser lançados em até 6 meses.
3: O prazo mínimo entre a publicação do edital e a aplicação da primeira prova é de 2 meses.
2: Essas foram as notícias do Governo do Brasil.
3: Uma realização da Secretaria de Comunicação Social da Presidência da República.
2: Com produção da Empresa Brasil de Comunicação.
3: E agora com as notícias do Poder Judiciário e do Congresso Nacional. Boa noite.
2: Boa noite e até amanhã.
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7: Tribunais devem prestar informações ao STF sobre pagamentos a magistrados.
8: STJ nega validade a testamento por e-mail sem assinatura e sem testemunhas.
7: Defeso eleitoral impõe limites a agentes públicos a 3 meses das eleições 2026.
8: Boa noite, eu sou Arthur Filho.
7: E eu sou Walter Lima.
8: Tribunais de 6 estados e do Distrito Federal têm até 48 horas para prestar informações ao Supremo Tribunal Federal sobre pagamentos a magistrados.
7: As decisões foram tomadas em vários processos diferentes de relatoria dos ministros Alexandre de Moraes, Flávio Dino, Cristiano Zanin e Gilmar Mendes. Repórter Marcelo Della Libera.
9: No documento assinado nesta segunda-feira, os ministros determinaram que os presidentes dos Tribunais de Justiça do Distrito Federal, Goiás, Maranhão, Paraná, Rio de Janeiro, Rio Grande do Norte e Rondônia prestem informações detalhadas sobre os valores e verbas pagas a magistrados da ativa, aposentados e pensionistas nos meses de abril, maio, junho e julho deste ano, com a discriminação das verbas remuneratórias e indenizatórias. Também deverão encaminhar cópias das folhas de pagamento referentes a esse período. Nas três ações, os ministros citaram uma notícia divulgada pela imprensa nesta segunda-feira, segundo a qual alguns tribunais teriam autorizado pagamentos remuneratórios e indenizatórios em desacordo com os parâmetros definidos pelo Supremo. Diante dessas informações, a Corte determinou a adoção imediata de providências para verificar eventual descumprimento da própria decisão.
8: E-mail sem assinatura e sem testemunhas não pode ser reconhecido como testamento particular.
7: Essa conclusão é do STJ, Fátima Uchoa.
10: Um homem pediu a abertura, o registro e o cumprimento de suposto testamento contido em mensagem eletrônica programada para ser enviada 2 dias após a morte da remetente, que havia tirado a própria vida. No texto, ela manifestava o desejo de destinar aplicações financeiras a ele, amigo próximo, e parte dos recursos à entidade de caridade. A Justiça de São Paulo extinguiu o processo sem resolução do mérito. A terceira turma do STJ manteve essa decisão, considerando que, embora seja possível flexibilizar algumas formalidades dos testamentos particulares para preservar a vontade do testador, isso não é possível sem assinatura ou outro meio seguro que confirme a autoria e validade do documento. O relator foi o ministro Moura Ribeiro.
8: Defesa Eleitoral impõe limites a agentes públicos.
7: As regras começam a valer faltando 3 meses para as eleições 2026. Mariana Fabre.
11: Entraram em vigor no último sábado, 4 de julho, as principais restrições destinadas a agentes públicos no chamado Defesa Eleitoral. As regras para a administração pública buscam assegurar a igualdade de oportunidades entre as candidaturas. Está proibido nomear, contratar, dispensar sem justa causa ou transferir servidores públicos, transferir voluntariamente recursos da União aos estados e dos estados aos municípios, fazer publicidade institucional e pronunciamentos em rede de rádio e TV, contratar shows para inauguração de obras e nem comparecer a essas inaugurações. Canais oficiais também precisam omitir nomes, imagens ou slogans de autoridades que estejam em campanha eleitoral. As regras completas estão em tse.jus.br.
8: Legislação e jurisprudência trabalhista buscam combater a discriminação contra trabalhadores que sofrem com o alcoolismo. Além de comprometer o desempenho profissional, a saúde física e mental, a doença pode resultar em dispensa discriminatória.
7: Embora a dependência possa evoluir de forma silenciosa, ela causa a diminuição da produtividade, faltas repetidas, sem justificativas, violência como assédio moral e agressões e aposentadoria precoce.
8: Quando a empresa tem conhecimento da condição, a demissão pode ser considerada discriminatória, de acordo com a súmula 443 do Tribunal Superior do Trabalho.
7: Só em 2025, dos mais de 522 mil processos julgados no TST, 3.641 foram sobre esta situação.
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8: A você, uma boa noite.
7: E até amanhã.
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1: Eu sou Paula Groba.
2: E eu sou Ricardo Nakaoka.
1: E estes são os destaques de hoje do Jornal do Senado, que começa agora.
2: Plenário analisa pena maior para violência sexual digital contra crianças.
1: Violência contra jornalistas nas eleições preocupa especialistas.
2: Prorrogadas MPs que tratam da taxa das blusinhas e de subsídios aos combustíveis.
1: Boa noite.
2: Boa noite.
1: Garantir mais recursos para ações voltadas à infância e à adolescência pode passar a ser uma prioridade no orçamento público.
2: A Comissão de Direitos Humanos do Senado aprovou um projeto que inclui políticas para crianças e adolescentes entre os investimentos obrigatórios das emendas de bancada estadual. Os detalhes com o repórter Rodrigo Rezende.
3: As emendas de bancadas estaduais são recursos do orçamento direcionados coletivamente por deputados e senadores de um mesmo estado para áreas consideradas prioritárias. A lei já prevê uma lista de setores preferenciais e um projeto da senadora Damaris Alves, do Republicanos, do Distrito Federal, aprovado na Comissão de Direitos Humanos, inclui políticas públicas para crianças e adolescentes entre as urgências. O relator, senador Eduardo Girão, do Novo, do Ceará, foi favorável ao projeto. Ele teve seu relatório lido na CDH pelo senador astronauta Marcos Pontes, do PL de São Paulo.
4: Ao prever expressamente as políticas públicas direcionadas a crianças e adolescentes nas ações prioritárias das emendas de bancada estadual, a proposição corrige lacuna significativa e assegura a alocação de recursos indispensáveis à promoção da dignidade e desenvolvimento pleno deste grupo vulnerável.
3: O projeto segue para análise da Comissão de Assuntos Econômicos.
1: A proteção de direitos humanos de crianças e adolescentes também foi tema de um debate na comissão.
2: Os convidados discutiram medidas para aprimorar as políticas públicas voltadas à infância e à juventude. Repórter César Mendes.
5: No debate da Comissão de Direitos Humanos, Juliana de Souza Nunes, do Instituto Mãos Solidárias, que atua no Distrito Federal, contou um pouco da sua própria história de vítima de violência.
6: Eu fui abusada pelo meu padrasto. O delegado, ele me olhou e falou o seguinte para mim: você sabe que seu padrasto, ele pode sair. Sabe o que eu senti naquele momento? Que não tinha proteção.
5: A senadora Damaris Alves, do Republicanos do Distrito Federal, revelou ter sido ela também vítima de violência infantil.
7: A violência que sofremos na infância, ela não nos define, são as nossas escolhas. Eu também sou sobrevivente da violência.
5: Para a juíza Cati do Prado, o maior desafio do Brasil na proteção de crianças e adolescentes é transformar o sistema normativo em direitos efetivamente vividos. Renato Godoy, do Instituto Alana, defendeu a aprovação do projeto da deputada Laura Carneiro, do PSD do Rio de Janeiro, que assegura o direito das crianças à natureza, em análise na Comissão de Meio Ambiente.
1: E o Senado pode dar um novo passo no combate à violência sexual contra crianças e adolescentes na internet. Os senadores analisam nesta terça-feira um projeto que endurece as penas para esses crimes, inclusive quando há uso de inteligência artificial, e cria novos instrumentos para acelerar as investigações.
2: Outro projeto em análise no plenário nesta semana amplia a divulgação do Ligue 180, canal de atendimento e denúncia de casos de violência contra a mulher. A reportagem é de Pedro Pincer.
8: O Senado pode votar esta semana uma proposta que prevê punições mais duras para a violência sexual digital contra crianças e adolescentes, inclusive nos casos em que é utilizada a inteligência artificial. A pena atual para quem adquire, possui ou armazena material com violência sexual é de 1 a 4 anos de reclusão e multa. O projeto aumenta essa punição para 3 a 6 anos de reclusão e multa. A senadora Damaris Alves, do Republicanos do Distrito Federal, deu mais detalhes.
7: Nós vamos dar com esse projeto poder aos policiais de retirar imediatamente essa live do ar. Nós vamos dar poder com esse projeto que o agente policial, o delegado, imediatamente haja na hora de identificar uma imagem no mundo online de abuso de violência sexual contra criança e adolescente.
8: Também pode ser votada a proposta que estabelece diretrizes para as atividades de inteligência no Brasil, definindo conceitos fundamentais funções e procedimentos para obtenção, análise e disseminação de informações. Outros itens na pauta da semana tratam da transferência automática do valor da pensão alimentícia diretamente para a conta do beneficiário ou do seu representante legal, da obrigatoriedade da divulgação do serviço telefônico de denúncias de violência contra a mulher, o Ligue 180, e de um acordo de coprodução cinematográfica entre Brasil e China.
1: E o presidente do Senado, Davi Alcolumbre, prorrogou por mais 60 dias a validade de duas medidas provisórias editadas pelo governo federal. Uma delas acaba com o imposto de importação sobre compras internacionais de até $50, conhecido como taxa das blusinhas.
2: A outra concede subvenções a produtores e importadores de combustíveis derivados de petróleo. Com a prorrogação, o Congresso terá até o fim de setembro para votar as duas propostas.
1: A segurança dos jornalistas na cobertura das eleições gerais de 2026 foi debatida no Conselho de Comunicação Social do Congresso.
2: A audiência destacou as medidas de proteção desses profissionais. Repórter Patrícia Oliveira.
9: Os participantes enfatizaram o ambiente hostil que marca a atuação da imprensa nesse período dentro e fora das redes sociais. Entre 2010 e 2022, ao menos 35 jornalistas foram assassinados no Brasil. O repórter Pedro Rafael Vilela destacou que nas coberturas eleitorais, muitas ameaças partem dos próprios políticos e assessores.
10: É retirar assuntos da agenda pública por meio da intimidação. Por isso que a violência contra jornalistas tem essa dimensão política, né? Ela busca restringir a circulação de informações de interesse coletivo.
9: Daniele Reis, do Observatório da Violência contra Jornalistas, detalhou o protocolo de recebimento de denúncias e investigação dos crimes.
11: Ele institui procedimentos de preservação de prova, inclusive as provas digitais, de escuta adequada, de sigilo das fontes, com vistas à redução da impunidade.
9: Para registrar violações à liberdade de imprensa, as denúncias podem ser enviadas diretamente pelos canais oficiais do Ministério da Justiça e Segurança Pública.
1: O senador Eduardo Girão, do Novo do Ceará, defendeu a revisão da legislação sobre as bets e medidas mais rígidas para conter a expansão das apostas. Segundo ele, o crescimento do setor tem provocado graves impactos sociais e econômicos e a proibição da atividade seria a forma mais eficaz de proteger a população.
2: Os impactos das apostas esportivas no Brasil foram debatidos em audiência pública conjunta das Comissões de Direitos Humanos e de Assuntos Sociais. De acordo com o parlamentar, o encontro reuniu representantes do governo, especialistas e entidades da sociedade civil para discutir medidas de enfrentamento aos prejuízos causados pelas bets.
12: Infelizmente, falta de aviso não foi. Nós votamos contra, fomos minoria, mas temos que consertar. O Senado tem que consertar isso, no meu modo de entender, proibindo a jogatina, qualquer que seja, no nosso território nacional.
1: Já o senador Romário, do PL do Rio de Janeiro, defendeu por videoconferência a aprovação da PEC, que acaba com a escala de trabalho 6-1.
2: O parlamentar, que acompanha a Copa do Mundo nos Estados Unidos, disse que não se licenciou do mandato para poder votar a favor da proposta, caso ela entre na pauta do plenário do Senado.
1: Todos os anos, milhares de peregrinos percorrem a pé ou de bicicleta o caminho da fé em direção ao Santuário de Aparecida. Agora, esse percurso passa a ter reconhecimento oficial como roteiro turístico.
2: A lei sancionada pelo governo e de autoria do senador astronauta Marcos Pontes fortalece o turismo religioso, cultural e rural em mais de 70 cidades de Minas Gerais e São Paulo. Os detalhes com o repórter Henrique Nascimento.
13: O Caminho da Fé agora é conhecido oficialmente como roteiro turístico. A rota reúne mais de 70 cidades de Minas Gerais e de São Paulo e tem como destino o Santuário Nacional de Nossa Senhora Aparecida, em Aparecida, no interior paulista. A lei teve origem em projeto do senador astronauta Marcos Pontes, do PL de São Paulo. Para ele, o reconhecimento pode atrair investimentos e melhorar a estrutura para os peregrinos.
14: Isso vai atrair investimentos para essas cidades, mais negócios, mais possibilidades de desenvolvimento. Nós vemos na Europa o caminho de Compostela e por que não a gente ter todo esse desenvolvimento no nosso país também.
13: O ramal principal começa em Águas da Prata, passa por cidades mineiras e paulistas e segue até Aparecida. Segundo a Polícia Rodoviária Federal, cerca de 39 mil romeiros passaram pela rodovia Presidente Dutra em 2025, no feriado de Nossa Senhora Aparecida.
2: Com edição de Paula Groba e trabalhos técnicos de João Lira, o Jornal do Senado fica por aqui. Acompanhe agora as notícias da Câmara dos Deputados. Boa noite.
1: Boa noite e até amanhã.
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16: Avança a proposta sobre adaptação de moradias às pessoas com deficiência.
17: Comissão aprova prioridade para cidades atingidas por eventos climáticos.
16: Deputados analisam criação de Força Nacional para o combate a desastres.
18: Boa noite. O projeto que institui agrupamento especial de bombeiros para combater catástrofes avança na Câmara. A repórter Maria Neves tem as informações.
19: A Comissão de Segurança Pública da Câmara aprovou o projeto do deputado Lúcio Moschini, de Rondônia, que institui uma Força Nacional Integrada de Combate a Emergências. Essa força será composta por bombeiros militares estaduais que deverão receber treinamento especializado para enfrentar qualquer tipo de desastre. Pelo texto aprovado, a Mobilização Nacional de Resposta Integrada em Desastres funcionará em regime de cooperação entre a União e os Estados. Assim como ocorre atualmente com a Força Nacional de Segurança Pública, a Unidade Especial de Bombeiros deverá ser acionada pelo governador do estado atingido pela catástrofe. A atuação do grupo também poderá ser solicitada por um ministro de Estado. Como explica Lúcio Moschini, o objetivo da proposta é equipar o país com um grupo de socorro treinado e com comando centralizado, capaz de dar respostas rápidas em casos de emergências.
20: Essa instituição, ela tem que ter CNPJ, ela tem que ter estrutura organizacional, ela tem que ter treinamento, tem que ter comandante e não precisa fazer nenhum concurso. Basta que os estados se habilitem para fazer parte dessa Força Nacional, envie seus membros, esses membros serão treinados dentro de uma instituição totalmente regulamentada, com hierarquia, e quando sim houver a necessidade, essa Força Nacional será acionada, vai tomar as providências necessárias de acordo com o desastre.
19: Ainda de acordo com o projeto aprovado, a gestão e o treinamento do grupo serão compartilhados entre os Ministérios da Integração, do Meio Ambiente e da Justiça e Segurança Pública. O financiamento virá de recursos do Fundo Nacional de Segurança Pública, do orçamento do Previfogo, que é o Centro Nacional de Prevenção e Combate aos incêndios florestais e do Sistema Nacional de Defesa Civil. Na Comissão de Segurança Pública, o relator, deputado delegado Bruno Lima, de São Paulo, promoveu pequenas mudanças no texto. Dentre elas, alterou o nome do Grupamento Especial de Bombeiros. O texto inicial previa Brigada de Mobilização Nacional. Foi o relator que propôs renomear o grupo para Mobilização Nacional de Resposta Integrada em Desastres. Segundo o delegado Bruno Lima, a alteração visa adequar a iniciativa à realidade federativa e ao Sistema Nacional de Proteção e Defesa Civil. O projeto ainda passará pela análise de 4 comissões da Câmara. Se aprovado, terá de passar também pelo Senado antes de virar lei. Da Rádio Câmara de Brasília, Maria Neves.
15: Meio Ambiente.
16: Comissão aprova a proposta que prioriza municípios atingidos por desastre climático em emendas de bancadas. Vamos saber mais sobre a matéria com a repórter Júlia Lopes.
21: A Comissão de Integração Nacional e Desenvolvimento Regional da Câmara dos Deputados aprovou o projeto de lei complementar que determina prioridade nas emendas de bancada estadual ao orçamento federal para os municípios atingidos por calamidades climáticas reconhecidas pela Defesa Civil Estadual nos últimos 5 anos. As emendas de bancada são destinadas a projetos estruturantes nos estados e no Distrito Federal. Pelo texto aprovado, os recursos poderão ser direcionados a obras de infraestrutura mais resilientes, com uso de tecnologias inovadoras, sistemas eficientes de drenagem, materiais mais duráveis e soluções de energia limpa, reduzindo os impactos de eventos climáticos extremos. O relator do projeto, deputado Gabriel Nunes, do PSD da Bahia, destacou a importância da correta distribuição desses recursos para fortalecer os municípios mais vulneráveis.
0: Os municípios afetados com problemas climáticos têm diversos problemas para enfrentar. E, naturalmente, a celeridade dos recursos faz com que os prefeitos possam planejar, né, a reconstrução do seu município, possa fazer com que os recursos cheguem na ponta.
21: A proposta também ressalta que infraestruturas adaptadas às novas realidades climáticas ajudam a proteger vidas e patrimônios, além de atrair investimentos, gerar empregos e fortalecer o desenvolvimento local. Em janeiro deste ano, o Ministério da Integração e do Desenvolvimento Regional reconheceu a situação de emergência em 137 cidades afetadas por desastres, como estiagem, seca, vendavais, granizo, inundações e incêndios florestais. O Ministério lembra que municípios com reconhecimento federal de emergência ou calamidade pública podem solicitar recursos para ações de defesa civil por meio do Sistema Integrado de Informações sobre Desastres. A proposta altera a Lei Complementar 210 de 2024, que trata da apresentação e execução das emendas ao orçamento, e agora segue para análise na Comissão de Finanças e Tributação. Da Rádio Câmara de Brasília, Júlia Lopes.
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15: Ciência e tecnologia.
18: Helder Salomão, do PT do Espírito Santo, manifesta apoio ao projeto que proíbe as apostas esportivas online, conhecidas como bets. O parlamentar alega que esse tipo de jogo provoca endividamento, dependência psicológica e problemas de saúde mental.
16: Na avaliação de Helder Salomão, a regulamentação das plataformas digitais é um passo importante para combater práticas que prejudicam as famílias brasileiras. Para ele, a regulação das redes sociais não restringe a liberdade de expressão, mas coíbe o cometimento de crimes digitais.
18: Sargento Faur, do PL do Paraná, também critica as apostas online e ressalta que votou contra a proposta que regulamentou o setor. Segundo o parlamentar, as bets provocam o endividamento e prejuízos financeiros para muitas famílias brasileiras.
16: Sargento Faur alerta ainda para os riscos do jogo compulsivo. O deputado orienta pessoas com sinais de dependência a buscar ajuda profissional.
15: Educação.
18: Ranieri Paulino, do Republicanos, defende a criação da Universidade Federal do Brejo, com sede em Guarabira, na Paraíba. Segundo ele, a instituição atenderia uma demanda histórica da região e pode ampliar o acesso ao ensino superior público, além de impulsionar o desenvolvimento local.
16: Ranieri Paulino propõe ainda que o Hospital Regional Antônio Paulino Filho funcione como hospital-escola. Ele argumenta que a iniciativa contribui para qualificar o atendimento no SUS e ampliar a oferta de médicos e enfermeiros no interior da Paraíba.
15: Habitação.
18: A Comissão da Câmara aprova a proposta que prioriza a adaptação de moradias para pessoas com deficiência em programas habitacionais. A repórter Sofia Peçanha tem mais informações sobre a iniciativa.
24: A Comissão de Defesa dos Direitos das Pessoas com Deficiência aprovou o projeto que sugere moradias extras para pessoas com deficiência em caso de alta demanda em programas habitacionais. A proposta altera o Estatuto da Pessoa com Deficiência, que anteriormente priorizava a pessoa com deficiência ou seu responsável na aquisição de imóvel para moradia própria, sendo reservados no mínimo 3% das unidades habitacionais. O autor do projeto, o deputado Fausto Júnior, do União do Amazonas, entende que não se trata apenas do direito à moradia, mas sim do direito à moradia digna, ou seja, um lar que seja seguro, saudável, habitável e acessível em todos os aspectos. O projeto sugere que a alteração não modifica o percentual mínimo de 3% estabelecido por lei, já que cada programa habitacional apresenta demandas específicas. O texto alerta que o aumento desse percentual poderia gerar custos desnecessários aos entes federativos, sem garantir que todas as necessidades fossem efetivamente atendidas. Dessa forma, a medida propõe que, caso haja demanda superior ao mínimo estabelecido, o responsável pelo programa habitacional promova as adaptações necessárias em unidades já construídas ou em construção, garantindo assim que todas as pessoas com deficiência interessadas sejam atendidas. O deputado Duarte Júnior, do Maranhão, relator na comissão, reforçou que, em relação a edificações multifamiliares, o Estatuto já prevê que a pessoa com deficiência e seu responsável tenham acessibilidade garantida nas áreas de uso comum e nas unidades habitacionais.
3: Garantir que essas construções sejam acessíveis. Mais recentemente, a gente aprovou algumas alterações no programa Minha Casa Minha Vida e um ponto que foi inserido foi exatamente esse, para que tivesse a certeza inequívoca de que essas construções fossem acessíveis e as pessoas com deficiência, no caso das moradias verticais, nos prédios, pudessem ter ali os primeiros andares, os térreos, priorização das pessoas com deficiência.
24: O direito à moradia é um direito social assegurado pela Constituição Federal e pela Declaração Universal dos Direitos Humanos da ONU, que abrange diversos fatores, como habitabilidade, acessibilidade, localização adequada, infraestrutura, dentre outros. Agora, o projeto que sugere moradias extras para pessoas com deficiência em caso de alta demanda em programas habitacionais segue para a Comissão de Constituição e Justiça. Da Rádio Câmara de Brasília, Sofia Peçanha.
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15: Votação.
16: Fernanda Melchiona, do PSOL do Rio Grande do Sul, critica parte da oposição por obstruir a votação do projeto que tipifica o crime de misoginia. A deputada considera que a medida é um instrumento de combate à violência e ao discurso de ódio contra as mulheres.
18: Fernanda Melchiona também cobra o avanço de outras pautas em tramitação no Congresso, como a instalação da CPMI sobre o Banco Master e a votação do projeto que prevê a redução da escala de trabalho. Para ela, essas propostas respondem a demandas relevantes da sociedade.
16: Ismael, do PL de Santa Catarina, manifesta preocupação com a proposta que cria o crime de misoginia. Na avaliação do deputado, a redação da proposta pode gerar interpretações amplas e afetar direitos como a liberdade de expressão religiosa, de consciência e de ensino.
18: Ismael defende, então, o fortalecimento das políticas de prevenção e enfrentamento à violência contra as mulheres, com ampliação da rede de acolhimento, capacitação de agentes públicos, produção de dados, apoio às vítimas e campanhas de conscientização.
16: Carla Dixon, do PL do Rio Grande do Norte, defende projeto que cria o auxílio financeiro mensal para mães atípicas. Na explicação da deputada, a medida oferece apoio financeiro às mães que deixam o trabalho para cuidar de filhos que exigem acompanhamento permanente.
18: Carla Dixon acrescenta que o benefício seria concedido independentemente do benefício de prestação continuada, o BPC. Para ela, a medida reconhece as dificuldades enfrentadas pelas famílias atípicas e amplia a rede de proteção a essas mães.
15: Transportes.
16: Carros com mais de 5 anos de fabricação poderão ser obrigados a passar por vistoria periódica. O repórter José Carlos Oliveira tem detalhes da proposta.
6: A Câmara dos Deputados analisa o projeto de lei que estabelece a vistoria veicular periódica para carros com mais de 5 anos de fabricação. Atualmente, essa vistoria é exigida apenas em ocasiões específicas, como durante a venda do veículo. A proposta consolida no Código de Trânsito Brasileiro várias regras que hoje estão dispersas em resoluções do CONTRAN, o Conselho Nacional de Trânsito. A vistoria passaria a integrar a verificação de itens de segurança com o controle de emissão de poluentes e ruídos. veículos. Também seria exigida em casos de recuperação de veículo roubado e suspeita de clonagem. A condução de veículos sem vistoria obrigatória ou com laudo de reprovação se tornaria infração grave na carteira de habilitação, com multa de R$ 195,00 e retenção do carro até a regularização. A proposta é do deputado Fausto Pinato, que rebate algumas críticas que o texto recebeu nas redes sociais.
7: Quando eu propus esse projeto, a intenção nunca foi onerar o cidadão mais pobre ou mais rico. O problema é que eu mexi numa ferida sem querer, né? Ter um comércio de autopeça de carros mais velhos nisso e mexeu com pessoas realmente que estão ligadas ao crime organizado, principalmente na questão de autopeça e roubo de veículos. Então eu queria dizer ao cidadão, aquele cidadão mais pobre não onera nada.
6: A proposta de vistoria periódica para veículos com mais de 5 anos de fabricação foi aprovada na Comissão de Viação e Transporte, com ajustes feitos pelo relator deputado Cezinha de Madureira, do PSD de São Paulo. O texto está em análise agora na Comissão de Constituição e Justiça. Da Rádio Câmara de Brasília, José Carlos Oliveira.
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9: Justiça.
18: O projeto de Paulo Soares, do Podemos de São Paulo, endurece o combate à corrupção sistêmica. A proposta, segundo ele, prevê a responsabilização de agentes públicos e de pessoas envolvidas em esquemas de corrupção, com penas que podem chegar a 20 anos de prisão.
16: O parlamentar afirma que a iniciativa fortalece os mecanismos de transparência e fiscalização no poder público. Paulo Soares também defende a apuração de denúncias de corrupção e diz que pretende atuar no Congresso em defesa do combate aos desvios de recursos públicos.
18: Chico Alencar, do PSOL do Rio de Janeiro, sugere o endurecimento das regras sobre a guarda de dinheiro em espécie por agentes públicos. O deputado sustenta que valores elevados encontrados em operações policiais levantam suspeitas sobre a origem dos recursos.
16: Para Chico Alencar, a manutenção de grandes quantias de dinheiro em espécie, principalmente em períodos eleitorais, compromete a transparência da administração pública. Ele considera que a medida fortalece o combate à corrupção e aumenta a transparência na atuação de agentes públicos.
18: O Tony de Paula, do PSD do Rio de Janeiro, defende as investigações sobre supostos recursos do Banco Master destinados ao financiamento de um filme sobre Jair Bolsonaro. Ele diz que é necessário esclarecer a origem, a destinação e a aplicação dos valores envolvidos.
16: O Tony de Paula reforça que as investigações devem alcançar todos os agentes políticos, independentemente de posicionamento ideológico. Ele também manifesta confiança na condução do caso pelo ministro André Mendonça e defende a transparência na apuração dos fatos.
9: Segurança Pública.
18: Messias Donato, do União do Espírito Santo, defende o enquadramento das facções criminosas, como o PCC e o Comando Vermelho, como organizações terroristas, frente à decisão do governo estadunidense de sancionar cidadãos e empresas brasileiras ligadas a esses grupos.
16: Na opinião de Messias Donato, a medida é urgente para sufocar os negócios ilícitos dessas organizações no país. O congressista critica ainda a relutância do governo brasileiro em classificar como terrorismo as táticas de pânico e de submissão que esses grupos impõem à sociedade.
18: Termina agora o Jornal Câmara dos Deputados, produzido pela Rádio Câmara, com trabalhos técnicos de Everson Urani e apresentação de Val Monteiro e Márcio Aquiles Sardi. Uma boa noite para você.
16: Você fica com as notícias do Tribunal de Contas da União. Boa noite.
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6: 8 e 5.
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11: Muito bem, muito boa noite pra vocês. São 20 horas e 56 minutinhos pra você já sintonizado na melhor.
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11: Uma ótima noite pra você de segunda-feira, 6 de julho de 2026. Mais uma edição do meu, do seu, do nosso programa Boa Noite Saudade pela Rádio Umari FM 87,5. Tá certo? Então deixa eu começar o programa agradecendo a ele, ao nosso Senhor Salvador Jesus Cristo, por mais um dia neste mundão de meu Deus. Agradecer também aos meus diretores Queco Só Sucesso e Keila Dairan por me dar a oportunidade todas as noites estar aqui com vocês para recordar através da música. Pronto, dito isso, deixa eu lhe falar como a gente está transmitindo a programação de hoje através da ZYT774, canal 98, a frequência 87,5, a rádio é o Maria FM Marituba, na frequência

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Quem não conhece?

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1: Muito bem pra você, acompanhando Saudade sobre 20 horas, 26 minutinhos. Eita, segunda-feira, pra galera que tá curtindo Saudade 87, estamos ali. 8 horas mais 26 minutinhos. Hoje é segunda-feira. Segunda-feira, 6 de julho. Como é que você está? Que você tem uma semana produtiva, colocando sempre Deus na sua frente. Dessa forma vai estar tudo certo. Eu tenho certeza, a você que vai acompanhando Saudade 37, vamos juntinhos até as 22 horas, tocando aqui o melhor da saudade. Hoje é só do fundo do baú, para você participar, interagir, fazer o seu pedido musical, que o Valdo está por aqui.
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1: Na sua preferida, até as 10 da noite. Big pra cá, peça sua olha, peça sua música, telefone tá liberado, 980-50-7115. É o telefone da Jovem FM, 980-50-7115. É o da Jovem FM.
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1: Mas se preferir, tem um pessoal do Valdão aqui para você ligar, participar também, mandar aquela mensagem, 986-12-7755.
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1: É o meu telefone, para você entrar em contato, pode mandar aí aquela mensagem para vocês que estão curtindo Saudade da segunda-feira, que Deus proteja a todos, os nossos amigos taxistas, mototaxistas, vigilantes, minha amiga dona de casa, opa, que tal você acompanhando? Saudade 87. Qualquer parte de Benevides, você que está fora de Benevides, obrigado a todos que vão acompanhando o Saudade 87. Muito bem, você aí do Santos Dumont, a galera do Santos Dumont, Liberdade, você aí que está curtindo o programa no Duque de Caxias, Renascer, Bairro das Flores, Begonção, a galera do Taiaçuí, um abraço para vocês, Taiaçuí, rapaz, Centrinho de Maravilha, Morada Nova, Santo Antônio Casco e Paraíso. Meus amigos da Coab, como é que tá? Tudo bem? Tranquilo? Abraço para você da Coab, Nossa Senhora do Carmo, Nova Benevides. E a galera aí do Maguari, aquele abraço. Lá da Chico Mendes também, na Grenete. Um abraço pra você, meu grande amigo japonês. Tá ouvindo Saudade 87. Ele e o nosso grande amigo Maranhão. Não perdem o programa Saudade 87. Muito obrigado a galera que estava curtindo lá em Canutama. Você aí do distrito de Murinim, Benfica e toda a galera aí do Maratá. Obrigado. 20 horas e 25 minutos, você vai participando, vai interagindo, Valdo Souza vai tocando aqui, vai dar saudade. 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E estamos de 20 horas, 30 minutos. Você vai participando. A minha amiga professora Maria José Léo já está de boa. Alô, Maria José Léo, um abraço para você. Obrigado aí pela sua preferência. De era o Boel, o Josiel, a Jane, a Cleia e o Didi Graxinha. Meu amigo, rapaz, é ele. Doutor Luiz Otávio tá curtindo Saudade 37, boa, né? Um abraço pra você, obrigado pela sua preferência de estudo. Vou tocar música por aqui, vamos fazendo aqui o seu giro musical até as 22 horas, seu amigo.
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1: 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E essa pra você aí, quem não se lembra dessa aí? Carlos Alexandre, Se Você Fosse Por Mim.
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10: Muito bem, chama de 20 horas 38 minutos. 8 horas e 38 minutinhos, hora certa para você que vai curtir o Saudade de 7 até as 22 horas. Vamos aqui. Fazendo a galera recordar aquela viagem no tempo em forma de músicas. Você vai participando, vai interagindo, vai participando aqui no telefone da Rádio Jovem FM. É o 980-50-7115. E se preferir, pode usar o do Valdo aqui também. 98612-7755.
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10: É, com a bacana para você que está curtindo a segunda-feira, só no fundo do baú. Fazemos aí a programação jovem para você aí que gosta, né, de viajar no mundo da saudade. Quero mandar um abraço ao meu cunhado Maxi, que está curtindo o Saudade 7. Alô, Maxi, um abraço para você. Ele que é montador aí da Big Lá, tá na manha do Aranha, ninguém se mete, deixa meu cunhado lá, né? Tá de folga, ao lado da minha irmã e do meu irmão Alex, que ficou curtindo o Saudade 37, muito obrigado aí. É, pela preferência de sintonia, vão ligando, vão participando, aí você vai fazer a onda, Valdão, até, olha, tocar aquele abraço pra você, meu grande amigo Washington, velha guarda, rapaz. Está lá, Madre Teresa, de boa, alô, Washington, um abraço pra você, é o Marcelinho Carioca, a estrela da saudade. Marcelinho, um abraço pra você, obrigado pela sua preferência de sintonia, todos os nossos amigos aí do Madre Teresa, aquele abraço, meu amigo Charleson do Brasil, rapaz. Tá na manha do Aranha, ninguém se mete, deixa o meu grande amigo Charles do Brasil acompanhar o Saudade 7, muito obrigado. Ah, tá, também, um abraço aí a minha amiga Isa Barbalho, aquele abraço, Isa. Ela e o Dodó, curtindo o Saudade 7, alô Isa, um abraço, cadê a Magda, tá por aí, né, ouvindo o Saudade 7, vamos trazer música pra você, 20 horas, 40 minutinhos. É o giro musical, é a viagem no tempo em forma de musicais pra você que tá curtindo. Já chegando a sequência do Valdão pra galera que gosta aqui da Jovem FM. Boa noite!
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3: Eita, Valdão, fazendo você recordar. Estamos de 20 horas, 58 minutos. É um giro musical de recordações da sua preferida. A viagem
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3: A viagem do tempo em forma de músicas. Agradeço a audiência de todos vocês que vão acompanhando. A minha amiga Ninha Pop está lá no Independente. Alô, Ninha. Abraço para você, obrigado pela sua preferência de história. Mandar um abraço também à minha amiga Dona Lúcia, que está curtindo saudade dessa aqui, é a parceira da feira. A Lúcia fica na manha, só para lá e para cá, ouvindo saudade de 7. Meu amigo Arlindo também está curtindo saudade de 7 Independente. Arlindo, obrigado aí pela sua preferência de história. Mandar um abraço à minha amiga também, ela e seu esposo, a Tida e o Orlando estão aí no Duque de Caxias. Obrigado. Muito obrigado aí, minha amiga Tida. Ela e sua esposa, não perde um programa Saudade, ela vai até na hora do Falando de Amor, né? Um abraço a ela. Obrigado também, agradecer também a audiência do meu cunhado Max, que tá curtindo Saudade 7. Ele que é mutador aí da Big Lá. Fala em Big Lá, quero mandar um abraço ao meu amigo Mariano, a Fabrícia, né? Ele que é gerente aí da Big Lá, que tá aqui no centro da cidade. Obrigado, meu cunhado Max, que é mutador aí da Big Lá, tá curtindo Saudade 7. Aquele abraço para você, obrigado. A minha irmã Thelma e também meu irmão Alex, que estão aí ouvindo Saudade 7. Muito obrigado. Estamos em 9 horas, agora 20. E você aí, como é que tá? Tudo bem, tranquilo? Um abraço, meu grande amigo Henrique, também que tá ouvindo Saudade 7. Ele lá no bairro das Flores. É Uber, né? Henrique, não perde um programa Saudade 7. Muito obrigado. E o Maranhão, tá lá na Grinesp, obrigado. Maranhão, aquele abraço para você, rapaz. Volta taxista. E mandar um abraço à dona Helena. Um abraço para você, Helena, ouvindo Saudade 37 aí no Sítio Borboleta, né? Não sei se é Sítio Borboleta ou Cururu, né? Ela disse que é Cururu, é borboleta misturada com Cururu. Um abraço para você, obrigado pela sua preferência de sintonia. E você, onde está ouvindo Saudade 37? Aí estou por aqui para fazer você recordar até as 22 horas. Tá bacana, professora Jo, aquele abraço para ela. Ouvindo Saudade 87, ela não perde um programa Saudade 87. Muito obrigado a professora Gil aí no Independente, rapaz. E o Chico Paissandu, fala Chico Paissandu, rapaz. Perdeu, não foi? O Ipiranga, rapaz, ontem só deu o Paissandu perdendo aí para o Ipiranga, rapaz, 1-0. Tá complicado, tá complicando aí a vida do Paissandu na Série C. Igual o Brasil também, o Brasil perdeu ontem para a Noruega, né, rapaz. Esse negócio foi todo mundo triste aí, mas eu não tô por aqui. Estou por aqui fazendo a hora para você até as 20 das horas e você aí. Tá tranquilo, ouvindo Saudade 37. Só tenho que agradecer a audiência da galera aí, da família Silva, rapaz. Olha quem é a família Silva, meu amigo Edson, a Eunice. Ah, também tá, rapaz, o Edson. Um abraço, Edson, para você. A Edna, ouvindo Saudade 37 lá no bairro das Flores, na manha, ninguém se mete. Deixa a família Silva ouvindo Saudade 37. Muito obrigado. Alô, Pissoquinha! O pessoal